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Fechamos aí o nosso bloco inicial com Next Love, hit de 1984, na voz de Dennis Williams. E aqui trouxemos um remix do DJ S de 2022. Ah, e se liga nesse toque aqui, gente. Nesta sexta-feira, agora, dia 7, eu me apresento em mais uma edição do Combuca Disco, junto com o convidado da edição, que é DJ Domênico Gato, e Paulo Buzzi e sua banda. Ingressos antecipados estão no Simpli. Para mais informações, é só acessar lá no Instagram, @combucabar, lembrando que Combuca é com K. Leve lá o seu papai, vamos celebrar aí o Dia dos Pais lá no Combuca Disco, tá bom? Bom, vamos lá rapidinho então para o segundo set, que é o set do nosso convidado do mês. O cara tá há mais de 30 anos atuando profissionalmente, sendo que há 10 é residente lá no Ciclube Ilhabela, gente. É. Durante sua carreira também foi residente em programas das principais rádios dance do Brasil. Com um estilo refinado e uma técnica de mixagens impecável, vasto conhecimento musical, Chico Alves permanece uma força imparável na cena da música eletrônica brasileira, deixando um legado duradouro, sendo a trilha sonora de eventos memoráveis. Vamos lá então, senhoras e senhores, que hoje é dia de DJ Chico Alves aqui no House Tracks.

0: 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Rapaz do céu, o que de um set desse, hein, Chico? Sensacional, meu amigo. Muito obrigado mais uma vez pela participação aqui na Full FM, no House Tracks, e fique à vontade para voltar quando quiser, tá bom? Mas antes de ir embora, deixa eu dar mais um recadinho, gente, ó. No dia 22 agora de agosto, estarei voltando lá no Amber Club em São Bernardo com mais uma edição do Anexo Clash. É a edição Legends. Comigo, DJ Frada, Silvio Ribeiro e Beto Nini. Mais informações e ingressos antecipados é só chamar lá no Instagram, @AnexoFlash, tá bom? Bom, e também quero aproveitar para desejar um ótimo Dia dos Pais a você, papai, ouvinte da Pool FM, e deixar um grande abraço a todos que estão conectados aí. Estarei de volta com a edição inédita na próxima quarta-feira às 21 horas, mas antes, lembrando, tem a reprise dessa edição no domingo às 20 horas, tá bom? Muito obrigado aí pela audiência, tenham todos uma ótima noite e sigam na programação da Pool. That's all, folks.
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0: Começa aqui mais uma edição do Original Hot Mix, o programa clássico de dance music que influenciou muitos DJs, produtores e locutores do Brasil e do mundo nas décadas de 80 e 90, no auge aí da boa dance music. Sempre quarta-feira aqui na Pool, 10 da noite, quinta-feira, 4 da tarde, os grandes hits dos anos 80 e 90, às vezes 70 também, aqui pela Pool no Original Hot Mix. Olha, já quero adiantar, no Insta eu tô no JF Voice, ok? JF Voice.
7: Boss lá no Instagram. Eu sou o Jeff Fernandes, o seu host, apenas host aqui, e junto comigo, John Doe. Hi, John.
11: Hi, Jeff. It's great to be back on the air with you folks. Once again, you're in the mix. Welcome back to the Hot Mix Radio Show.
7: E pra começar,
11: New Order. It was the first New Order single since their debut ceremony to be issued in the UK. In the United States, True Faith became New Order's first single to appear on the Billboard Hot 100.
7: Foi o primeiro single lançado no Reino Unido do New Order depois do álbum de estreia Ceremony nos Estados Unidos. True Faith se tornou o primeiro single a aparecer no Hot 100 da Billboard.
11: From 1994,
7: New Order.
11: True Faith.

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1: Released in March 1980 as the second single from the group's debut studio album, Mouth to Mouth, from 1979.
2: Lançado em março de 1980 como segundo single do álbum de estreia do Lip Sync, Mouth to Mouth, 1979, mas a música de 80.
1: From 1980.

0: So, Front.
1: Headhunter is a song by the Belgian EBM band, Front 242.
0: O Headhunter é uma música do grupo belga Front 242.
1: From 1988.
0: E de 1988.
1: Front 242.

0: Este é o original Hot Mix, Rolls Royce Car Wash, música criada para o filme de 76 Car Wash. E em 2004, Christina Aguilera e Miss Elliott gravaram a versão para a animação da DreamWorks, Os Pantatubarões, lembra?
1: It was made for the 1976 movie Car Wash. Christina Aguilera and Missy Elliott have recorded a cover of the song for the 2004 DreamWorks.

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0: Fechando mais um Rock Mix de 1997.
1: Mariah Carey.
0: E o remix pra
1: Honey.
0: E com a bela voz da Mariah Carey, fechando aqui mais uma edição do Original Rock Mix, um programa clássico de dance music que influenciou muitos DJs, produtores, locutores pelo Brasil e pelo mundo afora. Décadas de 80 e 90, o auge da boa dance music. Sempre quarta-feira, 10 da noite, quinta, 4 da tarde aqui pela Pool, os grandes hits dos anos 80 e 90 e às vezes 70 também, sempre aqui na Pool ou Original Rock Mix. No Instagram, tô lá no JF Voz. JF Voz. John, once again, thank you very much for being here. See you next week.
1: Yeah.
0: We see each other on next week.
1: That's right, Jeff. We see each other next week.
0: Mesmo horário e mesmo lugar com mais uma edição do Original Hot Mix.
1: Okay, folks, we'll be back here next week with another Hot Mix radio show.
0: Grande abraço.
1: Valeu, Jeff. See you on next week.
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0: 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Mas isso você já sabe.

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0: precisa saber. A leitura em família fortalece vínculos afetivos, melhora a comunicação e cria memórias que duram a vida toda. Estudos mostram que crianças que leem com os pais têm melhor desempenho escolar.
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3: Chegou mais uma quinta-feira, que alegria estar por aqui nessa rádio maravilhosa com o meu amigo Pet, esse momento especial da gente compartilhar conhecimento sobre os nossos bichinhos. E muitos tutores ainda usam jornais velhos para o xixi dos cães em casa, achando que estão economizando bastante. Mas a verdade é que o jornal não é higiênico e a tinta da impressão pode causar alergias sérias na pele do seu pet. Além, claro, de não absorver bem a urina. Ele deixa ainda as patinhas úmidas e espalha mau odor por todo o ambiente. Mude hoje mesmo para os tapetes higiênicos e garanta muito mais saúde e limpeza.
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2: Meus amigos queridos, atenção, chega de sofrer com limão seco na hora de temperar a salada ou fazer suco. Coloque o limão inteiro no micro-ondas por 20 ou 30 segundos e depois role ele na mesa, pressionando com a mão. Prontinho, hein? Os gomos se soltam e ele rende muito mais na hora de espremer. É prático, é rápido e é sem desperdício.
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conseguiu ver no cinema a aguardada sequência de Um Diabo Veste Prada, né? O Diabo Veste Prada 2, já está disponível no Disney Plus. A história, que começou no clássico de 2006, foca agora nas drásticas mudanças no mercado editorial. Miranda Presley, a grande Meryl Streep, continua ocupando um cargo de chefia na revista Runway, só que precisa lidar com as dificuldades causadas pelo declínio do jornalismo impresso. Na tentativa de encontrar uma tábua de salvação numa indústria decadente, o dono da revista volta a juntar Miranda com a sua ex-assistente Andrea Sachs, a atriz Anne Hathaway, agora uma jornalista premiada, e as duas têm que conduzir a revista a um novo cenário digital. Em meio a viagens internacionais para cobrir os desfiles de moda, as duas tentam encontrar uma solução para salvar a Runway, quando esbarram em outra ex-assistente de Miranda, Emily Charlton, a atriz Emily Blunt. Quem volta também é Stanley Tucci, no papel de Nigel. E as novidades no elenco: Justin Theroux, Simone Ashley e Kenneth Branagh. Além de participação especial de Lucy Liu e Lady Gaga, que ainda gravou a música tema do filme Runway. No Disney Plus, então, filme de grande sucesso nos cinemas, O Diabo

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1: Olá, tudo bem com você? Uma boa quinta-feira. Hoje, dia 6 de agosto, é o Dia Nacional dos Profissionais da Educação e também o Dia Interamericano do Escotista. O Mundo Verde tá no ar. Vamos à dica de hoje. Cansado de usar pesticidas químicos que fazem mal à saúde e prejudicam as suas plantas no jardim? A melhor solução é apostar no controle biológico, deixando que as joaninhas, que são inimigas naturais dos pulgões, façam o trabalho. Esses insetos simpáticos são comedores vorazes e uma única joaninha adulta pode devorar até 5 mil pragas e larvas durante a vida. Proteja o seu jardim de forma totalmente natural e sem nenhuma gota de veneno.
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1: A promessa de ter a pele viçosa das mulheres coreanas tem feito muita gente comprar cremes com agulhas marinhas na internet, sem receita. Mas aplicar esse tipo de produto em casa, sem a orientação de um dermatologista, pode se transformar em um verdadeiro pesadelo. Pessoas com pele sensível, rosácea ou espinhas ativas podem sofrer com alergias graves, queimaduras químicas e também feridas que mancham o rosto. O pinicado que o creme provoca na pele é uma agressão real e exige cuidados especiais com o sol e com a hidratação depois. Não transforme a sua rotina de beleza em um risco para a saúde do seu rosto.
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3: E a gente já tinha falado dessa série, né, que estreia em breve no Prime Video, Carrie a Estranha. E foi lançado o primeiro teaser, trailer da grande série de terror comandada por Mike Flanagan. A prévia parte da ideia que nada mais é assustador do que tentar se encaixar no ensino médio e antecipa o caminho sangrento da protagonista. Carrie é a atriz Summer H. Howell e passa a vida isolada ao lado da mãe. Depois do falecimento do pai, ela frequenta uma escola pública, onde tem dificuldade de adaptação, logo alimentada por uma campanha de bullying. O filme original é de 1976, foi dirigido por Brian De Palma e Sissy Spacek, que fazia Carrie. A história ganhou uma sequência em 1999 e uma adaptação para televisão em 2002 e voltou aos cinemas em 2013, com Chloe Grace Moretz como Carrie e Julianne Moore como Margaret White, a sua mãe. Essa nova série de Carrie a Estranha estreia no dia 7 de outubro no Prime Video.
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0: precisa saber. Na Venezuela existe uma tempestade que nunca para. O relâmpago do Catatumbo acontece até 260 noites por ano, com milhares de raios por hora no mesmo lugar. É um show elétrico eterno.
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0: você cuidar bem do seu amiguinho.
1: Chegou mais uma quinta-feira, que alegria estar por aqui nessa rádio maravilhosa com o meu amigo Pet, esse momento especial da gente compartilhar conhecimento sobre os nossos bichinhos. E muitos tutores ainda usam jornais velhos para o xixi dos cães em casa, achando que estão economizando bastante. Mas a verdade é que o jornal não é higiênico e a tinta da impressão pode causar alergias sérias na pele do seu pet. Além, claro, de não absorver bem a urina. Ele deixa ainda as patinhas úmidas e espalha mau odor por todo o ambiente. Mude hoje mesmo para os tapetes higiênicos e garanta muito mais saúde e limpeza.
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0: ter sozinho.
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1: O Ministério da Previdência Social antecipou sua meta e projeta zerar entre setembro e outubro o volume de processos acumulados no INSS há mais de 45 dias, limite estipulado pelo Tribunal de Contas da União. O represamento de pedidos fora do prazo caiu de um pico próximo a 2 milhões para a marca de menos de 380 mil casos. Agora, o principal foco do órgão é consolidar a capacidade de resposta para dar conta dos cerca de 1,3 milhão de novos requerimentos que chegam mensalmente, mantendo os atendimentos dentro do período legal de análise.
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2: Seja bem-vindo e bem-vindo a mais um Music Delivery aqui na Pool FM. Eu sou o Jeff Fernandes apresentando e mixando o Music Delivery. E neste set, anos 2008, 9 e 10. Você aí com seu fone de ouvido, ou você aí no seu Super Sound System, na sua casa, no trabalho, no trânsito, na caminhada, cochilando, dormindo e ouvindo aqui o Delivery. Obrigado pela sua conexão. Music Delivery é só aqui na Pool FM, segunda a sexta-feira, 10 da manhã, 2 da tarde e 8 da noite, com as clássicas dos anos 80, 90 e 2000. House, soul, freestyle, hip-hop, funk, flash house, break, synth-pop e muito mais. Programa de hoje, a boa house music dos anos 2000. Começando com House Bros, 2009, Let the Music.

0: Music Delivery aqui pela Pool com Money, I Don't Know Why. Música de 2008, vocais de Mônica Bragato. Ela é a Money. JC em China com The Music, 2009. Também de 2009, DJ Neo featuring Jocelyn Brown, Better Life. Também de 2009, aí China com Can't Stop the Rain. Ainda de 2010, Timmy Vegas e The Universe Band featuring Jennifer Wallace, Can't Make It Through Another Day. E abrindo com House Bros de 2009, Let the Music, ok? 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Obrigado aí pela sua conexão. Music Delivery é sempre aqui na Pool, segunda a sexta-feira, em 3 edições, 10 da manhã, 2 da tarde e 8 da noite. No YouTube, estou no arroba jeffernandes007, no Insta, JF Voice, o cara mais lindo do Instagram. Você nunca viu tanta beleza assim. Tá lá no JF Voice. Duvido você acessar lá. Duvido você me seguir lá. Se você for uma pessoa de fé, você vai seguir lá. Se você for uma pessoa que não tem fé, você também vai seguir lá. JF Voice.
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2: Meus amigos queridos, atenção, chega de sofrer com limão seco na hora de temperar a salada ou fazer suco. Coloque o limão inteiro no micro-ondas por 20 ou 30 segundos e depois role ele na mesa, pressionando com a mão. Prontinho, hein? Os gomos se soltam e ele rende muito mais na hora de espremer. É prático, é rápido e é sem desperdício.
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1: Ao completar 2 décadas de vigência, a Lei Maria da Penha é reconhecida como um marco no combate à violência contra a mulher, mas o Brasil ainda enfrenta estatísticas alarmantes. No primeiro semestre de 2026, o país atingiu o recorde de 337 mil medidas protetivas concedidas e registrou 732 feminicídios, uma média de 4 assassinatos diários de mulheres. O dado representa um crescimento expressivo em comparação a 2015, quando a média era de 1 vítima por dia, evidenciando o desafio contínuo para conter a violência doméstica no país.
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1: Fala, meus amigos da Pool Web Radio. Que legal, cara. Puxa vida, eu vi essa rádio crescendo na internet. Eu vi essa rádio tocando músicas maravilhosas, como sempre acontece, né? A programação da Pool Web Radio é uma das melhores programações aí, com músicas de qualidade, músicas finas, classudas. 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É Domênico Gatto aqui da Rádio Energia 97. 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
3: E pra quem não conseguiu ver no cinema, a aguardada sequência de Um Diabo Veste Prada, né? O Diabo Veste Prada 2, já está disponível no Disney Plus. A história, que começou no clássico de 2006, foca agora nas drásticas mudanças no mercado editorial. Miranda Presley, a grande Meryl Streep, continua ocupando um cargo de chefia na revista Runway, só que precisa lidar com as dificuldades causadas pelo declínio do jornalismo impresso. Na tentativa de encontrar uma tábua de salvação numa indústria decadente, o dono da revista volta a juntar Miranda com a sua ex-assistente Andrea Sachs, a atriz Anne Hathaway, agora uma jornalista premiada, e as duas têm que conduzir a revista a um novo cenário digital. Em meio a viagens internacionais para cobrir os desfiles de moda, as duas tentam encontrar uma solução para salvar a Runway, quando esbarram em outra ex-assistente de Miranda, Emily Charlton, a atriz Emily Blunt. Quem volta também é Stanley Tucci, no papel de Nigel. E as novidades do elenco: Justin Theroux, Simone Ashley e Kenneth Branagh. Além de participação especial de Lucy Liu e Lady Gaga, que ainda gravou a música tema do filme Runway. No Disney Plus, então, filme de grande sucesso nos cinemas,

precisa saber. A leitura melhora a capacidade de empatia. Quando nos colocamos no lugar de personagens, treinamos nosso cérebro para compreender e respeitar outras perspectivas. Crianças que crescem em ambientes com livros têm melhor desempenho escolar, mesmo em famílias com baixa renda. É o que mostra um estudo da Universidade de Nevada. 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
1: O presidente Lula sancionou a lei que altera as regras do piso mínimo para o frete rodoviário no país, estabelecendo a obrigatoriedade de haver um patamar mínimo sem fixar valores diretos na legislação. A Agência Nacional de Transportes Terrestres continuará responsável por atualizar as tabelas periodicamente e sempre que houver variações expressivas nos preços dos combustíveis. O novo texto, derivado de uma medida provisória do próprio executivo, exige ainda o cadastramento de todas as viagens com a emissão do código identificador da operação de transporte.
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0: precisa saber. As corujas podem girar a cabeça em até 270 graus. Isso se deve à sua anatomia, que permite uma rotação maior em comparação com outros pássaros. 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
4: Olá, tudo bem com você? Uma boa quinta-feira. Hoje, dia 6 de agosto, é o Dia Nacional dos Profissionais da Educação. E também o Dia Interamericano do Escotista. O Mundo Verde tá no ar. Vamos à dica de hoje. Cansado de usar pesticidas químicos que fazem mal à saúde e prejudicam as suas plantas no jardim? A melhor solução é apostar no controle biológico, deixando que as joaninhas, que são inimigas naturais dos pulgões, façam o trabalho. Esses insetos simpáticos são comedores vorazes. E uma única joaninha adulta pode devorar até 5 mil pragas e larvas durante a vida. Proteja o seu jardim de forma totalmente natural e sem nenhuma gota de veneno.
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1: Os resultados do IDEB 2025, divulgados pelo MEC e pelo INEP, revelam que apenas os anos iniciais do ensino fundamental conseguiram ultrapassar a meta nacional, alcançando a nota de 6,3 ante a meta de 6,2. Nas demais etapas da educação básica, os índices permaneceram abaixo do esperado. Os anos finais do ensino fundamental registraram 5,3, frente à meta de 5,7, e o ensino médio atingiu 4,5, mantendo-se distante da meta fixada em 5,2.
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0: proposta de ter a pele viçosa das mulheres coreanas tem feito muita gente comprar cremes com agulhas marinhas na internet, sem receita. Mas aplicar esse tipo de produto em casa, sem a orientação de um dermatologista, pode se transformar em um verdadeiro pesadelo. Pessoas com pele sensível, rosácea ou espinhas ativas podem sofrer com alergias graves, queimaduras químicas e também feridas que mancham o rosto. O pinicado que o creme provoca na pele é uma agressão real e exige cuidados especiais com o sol e com a hidratação depois. Não transforme a sua rotina de beleza em um risco para a saúde do seu rosto.
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2: 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Você está na sintonia da Pool Web Radio e aqui é Julinho Azen, também ligadíssimo na programação. Meus parabéns pelo sucesso e meus parabéns pela iniciativa. 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

0: precisa saber. O primeiro computador do mundo pesava mais de 27 toneladas. Foi construído na década de 1940 e ocupava uma sala inteira, consumindo mais energia do que uma casa grande. 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

0: 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Levantamento da consultoria Nexus revelou que a maior parte da população brasileira teme os impactos econômicos decorrentes do El Niño. Para 77% dos entrevistados, o fenômeno climático afetará significativamente a inflação dos alimentos, enquanto apenas 5% acreditam que os preços permanecerão ilesos. Segundo o CEO da Nexus, Marcelo Tokarski, essa apreensão é impulsionada pela memória recente de eventos climáticos severos no país, reforçando a preocupação do consumidor com o custo de vida.
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4: As lâmpadas LED, consideradas hoje as mais econômicas, têm vida média 6 vezes maior do que as lâmpadas fluorescentes e consomem cerca de 80% menos energia. Elas ainda são mais seguras, isso porque não possuem mercúrio em seu interior. Quando chegar a hora de se desfazer das lâmpadas, é imprescindível não jogá-las no lixo reciclável. Procure embalá-la bem em papel ou caixa de papelão e levá-las a um ponto de coleta. E o melhor, 98% de todo o material presente nas lâmpadas LEDs

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2: Começa aqui pela Pua FM Music Delivery com os grandes sucessos da Dance. Mixados em um set especial para você desde já. Eu lhe agradeço pela sua conexão. 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Music Delivery sempre aqui em 3 edições diárias. Segunda a sexta-feira, 10 da manhã, 2 da tarde e 8 da noite. Em 1980, a banda de synth pop americana de Sacramento, California, Cause and Effect, lançava You Think You Know Her. Talvez o seu maior hit, né? Tiveram outros também, mas não alcançaram o mesmo sucesso. E a banda acabou oficialmente em 2020. Durou bastante, né? Rob Roe e Sean Rowley, You Think You Know Her. Aqui no Music Delivery, agora na Pua FM. 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

0: 1988, Voice and Fashion, com Give Me Your Love. E as edições aí no meio, as edições de quando comecei minha carreira. Também o TKA com X-Ray Vision, 1988. TKA que significa Tony, Kale and Abby. Antes, Judy Torres com Love You, Will Love Me, 1989. Steve B com Party Your Body, de 88. E o Cause and Effect, abrindo aqui com You Think You Know Her, 1990. Cause and Effect, que era Robert Rowe e Keith Mile. Fechando então mais um Music Delivery, sempre aqui na Pool, de segunda a sexta, 10 da manhã, 2 da tarde e 8 da noite. 3 edições, portanto. No YouTube, estou no arroba Jeff Fernandes 007, Jeff com 2 Fs e o 007, os números. E no Insta, no arroba JF Voz. Valeu, abraço, hein?
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4: E a gente já tinha falado dessa série, né, que estreia em breve no Prime Video, Carrie a Estranha. E foi lançado o primeiro teaser, trailer da grande série de terror comandada por Mike Flanagan. A prévia parte da ideia que nada mais é assustador do que tentar se encaixar no ensino médio e antecipa o caminho sangrento da protagonista. Carrie é a atriz Summer H. Howell e passa a vida isolada ao lado da mãe. Depois do falecimento do pai, ela frequenta uma escola pública, onde tem dificuldade de adaptação, logo alimentada por uma campanha de bullying. O filme original é de 1976, foi dirigido por Brian De Palma e Sissy Spacek, que fazia Carrie. A história ganhou uma sequência em 1999 e uma adaptação para televisão em 2002 e voltou aos cinemas em 2013, com Chloe Grace Moretz como Carrie e Julianne Moore como Margaret White, a sua mãe. Essa nova série de Carrie a Estranha estreia

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2: E a nossa altitude em ascensão, hein? Já ultrapassamos os 300 quilômetros e vamos para mais. Seja muito bem-vindo, seja muito bem-vinda. Você está no 0.0, que destaca agora mais uma produção relevante do universo Dance Underground. Estou falando de The Sunburst Band and Little Burgers com Surviving. Aumente o volume, sinta-se à vontade. 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

0: 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Um estudo global alerta que o setor de moradias nas cidades enfrentará três grandes desafios nos próximos 5 anos. Tempestades e eventos do clima, falta de dinheiro e falta de trabalhadores qualificados. No Brasil, as chuvas e enchentes causaram 3,9 bilhões de reais em prejuízos no último ano, afetando mais de 330 mil pessoas. Diante desses riscos acumulados, especialistas apontam que o maior desafio das obras no país é conseguir cumprir prazos e custos planejados, tornando essencial incluir a proteção contra riscos imprevistos desde o início de qualquer projeto.
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em todas as viagens. Estamos começando mais uma edição aqui do nosso Music Express para trazer aqueles sons sensacionais das nossas décadas, que são as nossas estações. Você que não entende muito bem a nossa viagem, nosso trem bala atravessa várias gerações. A gente vai como se fosse uma máquina do tempo, como se fosse o DeLorean dos trens. O DeLorean é aquele carro sensacional do De Volta para o Futuro. Meu nome é Rui Bala, muito prazer, me siga lá no Instagram, Bala Rui, Bala com dois L's, Rui com Y, e a gente começa então a nossa

uma faixa produzida por um dos grandes monstros dos anos 80, Narada Michael Walden. Ele produziu muita gente, ele tinha uma carreira dele solo também, mas ele produziu Whitney Houston, Rita Franklin, enfim. E aí, essa música, essa cantora, na verdade, ela era uma menina, ela começou a gravar com 12 anos apenas. Essa daqui, em 1980, ela lançou esse álbum que chamava Let Me Be Your Angel. E hoje em dia, os caras não iam gostar muito bem desse título, não. Deixe de ser seu anjo, enfim, essas coisas da atualidade. O primeiro grande hit dela, e a gente vai tocar agora aqui na Estação 80. Espetacular, né? Que pegada, que explosão de som. Gostou da brincadeira, né? This is Dynamite!

Eu gosto muito desse grupo, chama Five Star. E essa música é de 1985 deles, né? Stedman, Lorraine, Denise, Delroy, Pearson. Eles todos irmãos. Aí você fala Five Star, um grupo americano. Tinha muitos grupos ali, vocais, né? Americanos. Não, eles eram do Reino Unido, né? É uma família britânica. São considerados a família Jackson britânica, né? Claro, guardadas as devidas proporções nos anos 80. Enfim, essa música, All Fall Down, sensacional. Chegou aí os primeiros lugares lá no Reino Unido, em vários países da Europa, também nos Estados Unidos. E eles depois tiveram outras músicas de sucesso, principalmente as românticas. A gente começou aquela estação 80 do Music Express com Stacy Larry Sol, tudo molecadinha, né? A gente sobe um pouco, agora vai pra uma mulher mais adulta, mais madura, que quando lançou e trabalhou neste álbum, ela já vinha de muitos sucessos com o Quincy Jones. Na verdade, no mesmo ano, Quincy Jones tinha lançado o álbum The Dude, e ela foi a principal vocalista junto com James Ingram em várias faixas. Aí, o nosso glorioso monstro mestre Quincy Jones também lançou esse álbum sensacional dela chamado Every Home Should Have One, que aliás é uma das músicas do título aí do álbum, na verdade, né? Uma das grandes faixas desse álbum sensacional da Patti Austin, que tem ela ali entreolhando pela uma veneziana. Ah, que coisa bacana. Esqueci o nome. Como é que chamava aquelas venezianas, hein? Alguém lembra? Ah, não vou lembrar. Se você lembra, coloca aí. Manda pra gente no nosso Instagram. Esqueci. Tinha um nome, tinha uma marca, né? Enfim. Vamos lá, então. Esquece as venezianas, Rui. Toca na música. Foi a super faixa aqui desse álbum, então, de Patti Austin.

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1: A gente vai em frente ainda, estação 80 ainda, a gente vai com um dos grandes hits de 81, né? Também um pouquinho antes aí do George Benson. De 81 a gente já tocou Perry Austin, mas a gente vai um dos grandes hits de 81, essa cantora sensacional, na pegada pós-disco, né? A disco já tava praticamente no final, já tinha terminado. Enfim, nessa levada disco boogie, a Prelude Records, muita gente gosta da Prelude, os discos, os artistas da Prelude eram sensacionais e vinham nessa onda disco boogie, né? Que veio ali no início dos anos 80. Então vamos lá, Sharon Red, monstruosa Sharon Red, and Never Gonna Give You Up, aqui no Music Express.

0: grandes sons do Burt Bacharach, né? Saudosíssimo Burt Bacharach, que chamava Welcome By. E a versão do James D. Train Williams, né? Que o Hubert Eaves insistiu pra fazer o tecladista do D. Train. Falou, vamos fazer pro James Williams. Falou, vamos fazer. No fim, ficou espetacular. Veio nesse primeiro álbum aí, sensacional. Nessa pegada boogie funk que a gente sempre fala aqui, né? Um dos grandes sucessos, então, da dupla, né? Hubert Eaves e o nosso glorioso James Williams, D. Train Welcome By. Fechando a estação 80, 90, vem com tudo.
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0: Espero que você esteja tudo certo aí, né? O programa tá demais. Estamos no nosso trem sensacional, né? Vai que vai, você dançando, vai na pista e vai tomando um drink e vai se divertindo e a gente vai juntos aí. É, no ano de 1995 foi lançado pela Strictly Rhythm, uma das grandes gravadoras, né? Da época ali dos anos 90, uma artista chamada Barbara Tucker. Aí você sabe quantos hits sensacionais da House Music essa mulher lançou? Ah, são vários. A gente já tocou alguns deles, já tocou essa daqui no programa. Ela era conhecida como Queen of House Music, né? A rainha da House Music. E uma voz espetacular para a cena club dos anos 90. Vamos lá, Barbara Tucker, começando com Stay Together. Stay Together. Ó, minha voz.
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projeto chamado Urban Soul era nada mais nada menos que o Roland Clark, né? Um dos grandes produtores, monstruoso Roland Clark, da música ali dos anos 90, da house music dos anos 90, né? Então, o Urban Soul tinha os vocais da espetacular Sandra Barber, conhecidíssima como Sandy B, né? Várias músicas sensacionais. Sandy B, que foi, não sei se você lembra, de Make the World Go Round, já tocamos aqui no programa, e o Make the World Go Round. Enfim, essa música aí que a gente tocou, Back Together, sensacional, né? É um dos clássicos da música underground, do house vocal. Tocava direto nos clubes, inclusive aqui nos clubes ali underground do Brasil, a gente teve vários, principalmente em São Paulo, né? Então tá aí, Urban Soul, Sandy B. A gente começou com a Barbara Tucker aqui, a Estação 90. A gente segue na mesma pegada, só que um pouquinho mais tarde, né? Ou um pouquinho mais cedo, 1998, quando o projeto Stardust, né? Ele inventou essa história, o Thomas Bangalter chamou seu grande amigo Benjamin Dion pra cantar e o Alan Brax também, parceiraço. E essa faixa foi lançada e arrebentou, foi um hino da música eletrônica ali no finalzinho dos anos 90, usando o sample aí dos sons da Chaka Khan, Fate, né? Sensacional, então, um dos maiores singles lá da história da house music é Stardust. Music sounds better with you. Demais o Benjamin Dion, né?

0: Simon e Simon Ratcliffe, a dupla que era do Reino Unido. Remedy era o nome do álbum. Grant Nelson, ele fez o primeiro remix dessa música, né? Super Grant Nelson, pioneiro do garage lá no Reino Unido. E o remix dele, que é esse aí que a gente tocou, esse sensacional Red Alert, Basement Jack, sensacional. Essa mistura, né? De house, funk, garage, enfim. Grandes hinos aí da década, do finalzinho da década de 90, 1999. A Estação 2000 tá pedindo passagem, então vamos com tudo.
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0: Começamos a Estação 2000 já quase como se a gente tivesse saído lá da 90 e que estivesse na mesma estação, na verdade. Isso deu pra entender. A gente vai até o ano exatamente de 2000, quando o projeto Mojo, né, que tinha o Romain Tranchant e o Ian Destagnol, eles eram franceses, samplearam uma música do Chic de 1982, Soup for One, música que foi de um seriado lá que não teve muito sucesso nos Estados Unidos, não durou nenhuma temporada, até terminaram antes o seriado, mas a música é sensacional, Soup for One, espetacular, com os vocais, inclusive, do Bernard Edwards, né? Poucas músicas o Bernard Edwards cantava, ele que era o baixista do Chic. Então vamos lá, Mojo, pra gente começar a Estação 2000, é Lady.

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Essa frase todo mundo canta e canta até hoje nas pistas, de 2004, do monstro Michael Gray, né? Ele também do Reino Unido. E foi o grande single de sucesso dele, né? Ele lançou outras músicas também bem legais, mas essa aqui, The Weeknd, tá louco, sensacional. Um dos grandes sucessos comerciais da house music dos anos 2000. Tem um sample, né? Tem um sample do Freak, Back at Ya, né? Do Freak, enfim, que é bem legal. Se quiser procurar aí, você vai pegar o sample do Freak. E a gente tá quase terminando. Estamos terminando? Vamos terminar? Ah, já vamos terminar, infelizmente. Sempre aqui com o nosso Marcelo Tibério, toda a rapaziada. Obrigado a você sempre aí na nossa viagem, todas as nossas viagens, né? Aqui pelo nosso Expresso na Música, o nosso Music Express, às quintas e também aos sábados. 2002, pra gente fechar então, Mônica Bragato, cantora, super cantora italiana, na verdade, house de dance music, que antes da sua carreira solo, estava no projeto de Bibi Boulevard, um pouquinho antes dessa música aí que ela lançou, Mooney, né? Era o nome dela, o apelido dela, da Mônica Bragato. Dove, I'll Be Loving You, pra fechar aqui o Music Express, né? Se é demais, aumenta o volume, um grande abraço. Deus sempre abençoe você e toda a sua família. Tchau. What?

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3: O Brasil, em parceria com a União Europeia e a ONU, deu início a ações de um projeto para impedir que crianças e adolescentes sejam recrutados e explorados por grupos criminosos e armados. Lançada em março, a iniciativa teve suas primeiras reuniões de trabalho em Brasília para definir os passos do primeiro ano. As prioridades incluem pesquisar o perfil de jovens no sistema socioeducativo, melhorar as leis e políticas públicas do setor, treinar profissionais da área e criar ações de prevenção nas próprias comunidades.
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0: performed by American rapper MC Hammer.
1: Escrita e produzida pelo rapper estadunidense, né? Agora sim que se fala, MC Hammer.
0: It was released in May 1990.
1: Lançada em maio de 1990.
0: MC Hammer, you can't touch this.

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1: A partir de hoje, emissoras de rádio e TV do Brasil começam a seguir novas regras eleitorais. As restrições estão previstas na Lei das Eleições e numa resolução do TSE. As emissoras ficam proibidas de dar tratamento privilegiado a candidatos ou partidos, inclusive em retransmissão de lives eleitorais. Também não podem exibir filmes, novelas ou programas que façam referência ou crítica a candidatos, exceto em jornais e debates. Transmitir imagens de pesquisa que identifiquem o entrevistado também está vetado. Outro ponto importante: é proibido divulgar nomes de programas com referência a candidatos, mesmo que já estivessem no ar antes do período eleitoral. Quem descumprir as regras pode ter o registro da candidatura cancelado.
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10: Sheena Easton,
8: The Lover in Me, peaked at number 2 on the Billboard Dance Club Play Chart. Reached number 2 on the U.S. Billboard Hot 100, becoming her biggest hit there since 9 to 5, Morning Train.
11: The Lover in Me alcançou o Hot 100 da Billboard de 1988, se tornando o seu maior hit desde 9 to 5, Morning Train.
8: And it stayed on the chart for 25 weeks. It also peaked at number 2 on the Billboard Dance Club Play Chart.
11: Ficou no chart durante 25 semanas. Também esteve no mesmo ano na parada Dance da Billboard. Sheena Easton,
8: The Lover in Me,
11: 1988.
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0: Este é o original Hot Mix Pet Shop Boys.
1: Pet Shop Boys, always on my mind from 1988.
0: Hot Mix, sempre aqui pela Cool FM com os sets dos anos 80 e 90 do original Hot Mix. E a gente ouve aqui na íntegra, erros e acertos também.
1: That's right, Jeff.
0: Terminando assim mais uma edição do original Hot Mix aqui pela Cool.

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12: 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O Ministério da Saúde, comandado por Alexandre Padilha, fechou parceria com a CRBS, subsidiária da Ambev, para desenvolver ações de prevenção ao consumo de álcool. O acordo foi assinado em janeiro deste ano, mas passaram 6 meses e nenhuma campanha pública foi lançada. O período incluiu o Carnaval e a Copa do Mundo, dois momentos simbólicos para esse tipo de ação. Questionados, nem o Ministério nem a Ambev souberam informar o que foi produzido. A pasta disse que parte das ações vem nos próximos meses. Ao mesmo tempo, o sindicato que representa a Ambev briga para evitar o aumento de impostos sobre cervejas, medida defendida pelo próprio Ministério da Saúde para reduzir o consumo abusivo de álcool, que responde por 93% do consumo per capita de bebidas no Brasil.
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4: No ar, mais um Music Delivery com o melhor dos anos 80, 90 e 2000. E neste set, House Music e Tribal Music, Tribal, né, dos anos 90. Nascida no Canadá, Deborah Ann Cox é cantora, compositora, atriz. E o seu maior sucesso na música foi Nobody Supposed to Be Here, ficando aí nos charts da Billboard durante 14 semanas, um pouco antes, em 1995, porém, Deborah lançava Who Do You Love, que abre aqui mais um Music Delivery na Pool FM. Deborah Cox.
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0: Years, 1989, Venga, com Shake It, de 2025, Venga, que é Martin E. Quinn. Também From Ares, com Let Me Know, de 2024, antes de 1996, Roughneck, com Move Your Body, 1996. E Deborah Cox, abrindo aqui com Who Do You Love, 1995, Deborah Ann Cox, canadense, cantora de R&B, soul, compositora e atriz. Deve ser youtuber também. Todo mundo hoje é youtuber, até eu. Inclusive, estou lá no YouTube, @gfernandes007, certo? No Insta, @jfvoice. Obrigado pela sua conexão. Music Delivery sempre aqui na Pool, segunda a sexta-feira, 10 da manhã, 2 da tarde e 8 da noite. Até o próximo.
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5: Chegou mais uma quinta-feira, que alegria estar por aqui nessa rádio maravilhosa com o meu amigo Pet, esse momento especial da gente compartilhar conhecimento sobre os nossos bichinhos. E muitos tutores ainda usam jornais velhos para o xixi dos cães em casa, achando que estão economizando bastante. Mas a verdade é que o jornal não é higiênico e a tinta da impressão pode causar alergias sérias na pele do seu pet, além, claro, de não absorver bem a urina. Ele deixa ainda as patinhas úmidas e espalha mau odor por todo o ambiente. Mude hoje mesmo para os tapetes higiênicos e garanta muito mais saúde e limpeza.
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2: Vamos orbitando mais uma novidade chegando pelas mãos de Tony Caldera. É Sun

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0: hora de temperar a salada ou fazer suco. Coloque o limão inteiro no micro-ondas por 20 ou 30 segundos e depois role ele na mesa, pressionando com a mão. Prontinho, hein? Os gomos se soltam e ele rende muito mais na hora de espremer. É prático, é rápido e é sem desperdício.
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7: Opa, beleza? Tudo bem? A partir de agora, começando o seu programa de flashback, a gente vai desfilar as músicas mais tocadas nos anos 70, 80, 90, sempre com aquela pitadinha de anos 2000. O Timeline toca os sons que os DJs tocavam. Olha, lá no set número 4 vai acontecer o Dance Floor, onde eu vou mixar 30 minutos direto pra você. Tem muita coisa legal, a Information Society. Vai tocar Pet Shop Boys. No set número 3 tem Joy Salinas. E no set 2, destaque para Concan. E pra começar, a gente vem com esse projeto italiano do ano de 1993.
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7: Aqui no Timeline você vai ouvir Curl, com o vocal da Thalissa. O ano era 1993, tocou demais. Eu particularmente toquei muito isso aí. Está no ar o Timeline, o maior programa de flashback do Brasil.